Segunda Sinfonia de Camargo Guarnieri, Uirapuru. A interpretação é da Orquestra Sinfônica do Estado de São Paulo, sob a direção de John Nashling. Movimentos: enérgico, terno, festivo.

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1: Valsa do Imperador, de Johann Strauss Filho, com a Orquestra da Ópera de Viena, direção de Peter Falk.

0: Valsa do Imperador de Johann Strauss Filho, com a Orquestra da Ópera de Viena, direção de Peter Falk.
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0: O pianista Jenő Jandó, acompanhado da Orquestra Sinfônica de Budapeste, sob a regência de Georg Lehel, interpretam a Rapsódia sobre um tema de Paganini, opus 43, do compositor russo Sergei Rachmaninoff.

0: o pianista Jenő Jandó, acompanhado da Orquestra Sinfônica de Budapeste, sob a regência de Georg Lehel, interpretam a Rapsódia sobre um tema de Paganini, Opus 43, do compositor russo Sergei Rachmaninoff.
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0: Quarteto de cordas número 11 em Dó maior, opus 61, do compositor Antonín Dvořák. Os movimentos são Allegro, Poco adagio e molto cantabile, Scherzo, Allegro vivo e Finale, Vivace. A interpretação é do quarteto Vlach de Praga.

0: Quarteto de Cordas número 11 em Dó Maior, opus 61, do compositor Antonín Dvořák. Os movimentos são Allegro, Poco Adagio e Molto Cantabile, Scherzo, Allegro Vivo e Finale, Vivace. A interpretação é do Quarteto Vlach de Praga.
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0: Seis peças para piano de Chiquinha Gonzaga. Maxixe, da revista Amapá. Água do Vintém. Atraente. Sedutor. Bijou e Gaúcho. Ao piano temos Olinda Alessandrini.

0: Seis peças para piano de Chiquinha Gonzaga. Maxixe, da revista Amapá. Água do Vintém. Atraente. Sedutor. Bijou e Gaúcho. Ao piano temos Olinda Alessandrini.
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0: E agora temos um clássico, a cantata Carmina Burana, de Karl Orff. A interpretação é da soprano Zdena Kobova, tenor Vladimir Dolezal, barítono Ivan Kirchner e a Orquestra Sinfônica de Praga e Coro Sinfônico, direção de Gaetano De Logo.

E agora temos um clássico, a cantata Carmina Burana, de Karl Orff. A interpretação é da soprano Zdena Kobova, tenor Vladimir Dolezal, barítono Ivan Kushner e a Orquestra Sinfônica de Praga e Coro Sinfônico, direção de Gaetano De Logu. Caríssimos ouvintes da Rádio da Universidade, foi um prazer acompanhá-los, vocês, até aqui. Eu vou me despedindo de vocês por hoje. Um bom final de semana e uma boa...

0: Olá, queridos ouvintes da Rádio da Universidade. Eu me chamo Clara Graziola e para a programação dessa sexta-feira, primeira noite do mês e feriado, vamos primeiro acompanhar o programa Tangos, Boleros, Valsas e Fados, apresentado por Silvia Secrieiro. Depois, seguimos para a seleção musical de Werner Sebastian Rupp. Na técnica, como de costume, está Cleiton Lopes.
1: 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Hoje é a noite do tango, gênero de dança e música de estilo dolente e sensual, tradicional dos países da Bacia do Prata. Considerado símbolo cultural rioplatense, o tango apresenta uma enorme carga emocional e dramática nas suas letras e na dança.
2: Boa noite, ouvintes. Eu sou Silvia Secrieiro e, através dos 1080 da Rádio da Universidade Federal do Rio Grande do Sul, passamos a apresentar o programa Tangos, Boleros, Valsas e Fados. Hoje é a noite do tango, gênero musical e dança que nasceu às margens do Rio da Prata, em Buenos Aires, na Argentina, e em Montevideo, no Uruguai, e que se transformou em um verdadeiro símbolo da identidade, principalmente desta região e do continente. A história do tango começa justamente entre essas duas cidades irmãs rioplatenses, onde o gênero passou a pulsar com força própria, conquistando salões e corações, até se espalhar pelo mundo, ganhando admiradores tanto na dança quanto na interpretação. Carlos Gardel, conhecido como El Morocho del Abasto, foi uma figura principal que teve papel fundamental na difusão do gênero. Com sua voz inconfundível e seus filmes que conquistaram um grande sucesso, levou o tango e o canto ao protagonismo internacional, conquistando primeiro a Europa e depois os Estados Unidos e toda a América Latina. Carlos Gardel formou parte de uma dupla inseparável, Alfredo Lepera. Com ele, era o responsável por alguns dos maiores clássicos do tango. Gardel e Lepera faleceram em Medellín, Colômbia, num acidente aéreo em 1935. Muitas das letras levavam a assinatura de Alfredo Lepera, enquanto Carlos Gardel criava as melodias e dava vida às canções com sua inconfundível voz de barítono. Porém, não foram só eles que fizeram o tango ser conhecido mundialmente. Os sentimentos de angústia, alegria, amor, inspiração, vergonha e raiva fazem parte das letras do tango rioplatense.

a Orquestra Tóquio e intérpretes locais, abrimos o espaço para um popurrí de tangos incríveis, entre eles A Media Luz, La Última Copa, esta eternizada na voz de Carlos Gardel, e ainda Frente ao Mar, que ganhou na época a intensidade na interpretação de Libertad Lamarque. Na sequência, destacamos o tango de autoria de Canaro e Caruso, na versão de Jorge Falcón, acompanhada pela orquestra sobre a direção de José Colangelo, revendo um clássico, La Última Copa. Este foi um dos tantos tangos que atravessou fronteira e também ganhou o compasso de bolero na voz de grandes intérpretes como o trio Los Panchos. Já na Colômbia, o tango encontrou também o terreno fértil, além do que já havia uma ligação de Carlos Gardel com o país. Durante sua trajetória artística, Gardel também gravou canções colombianas, entre elas Mis Perros, um bambuco gravado em 1919, Mis Flores Negras, um passillo de 1922, além dos bambucos Asómate a la Ventana, de 1920. Desta canção, o escritor argentino Jorge Luis Borges chegou a dizer que em seus últimos versos estão entre os mais belos que já teve oportunidade de conhecer. Outro bambuco que Gardel gravou foi Tras las Verdes Colinas, de 1924. Cidades como Medellín, marcadas pela tragédia de 1935, o tango começou a ecoar no início do século por todo o país e um pouco mais ou pouco a pouco foi ganhando espaço e conquistando corações. Nas décadas de 20 e 30, o ritmo já inspirava músicos colombianos a criar suas próprias composições. E seguindo nessa viagem pelo universo do tango, destacamos também obras de autores colombianos, entre elas En la Calle e Son de Campanas, músicas que têm letra de Carlos Ortiz e também do equatoriano antioqueño Tartarín Moreira. Registros como esses mostram a forte ligação cultural entre o norte e o sul do continente. E tem mais. Dizem que fora da Argentina e do Uruguai, é na Colômbia onde o tango mais se escuta e onde conquista cada vez mais ouvintes. Em 1926, Carlos Gardel gravou o tango El Brujo, com letra do poeta bogotano Eduardo Marraguino e música de Juan Carlos Bassa. A canção já vinha premiada em 1925, quando conquistou o primeiro lugar no concurso de discos nacional na Argentina.

0: Escutamos Barra Querida, de 1928, de autoria de Carlos Sánchez e César Vidani, com Jorge Vidal e orquestra de Oswaldo Pugliese. Depois de Mario Canaro e Francisco García Jiménez, com a orquestra de Lúcio de Mari e a interpretação de Raúl Verón, escutamos o tango Oigo Tu Voz. Na sequência, ouvimos Tinta Roja, tango composto em 1941 por Sebastián Piana e Catulo Castillo, na interpretação de Aníbal Troilo e sua orquestra típica e na voz de Francisco Fiorentino. E assim chegamos ao final do programa, que trouxe alguns tangos de destacados compositores e intérpretes que levaram o estilo aos mais diferentes lugares do mundo. Semana que vem é a vez do bolero. Vamos a conhecer mais alguns temas deste gênero que criou suas raízes neste continente e se espalhou pelo mundo. Boa noite e até lá. O programa teve apresentação e produção de Silvia Sequeiro e montagem de Luiz Fogaças, a locução institucional e da jornalista e locutora Cláudia Roca.
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2: Ao 1º de maio, Sinfonia número 3, em Mi bemol maior, opus 20, composta por Dmitri Shostakovich e interpretada pelo coro russo Yurlov, junto da Orquestra Sinfônica do Ministério da Cultura da Antiga União Soviética, sob a direção de Gennady Rostestvensky.